mundo que tá ouvindo a rádio. Aí vai pra você, morango do Nordeste. Ai, é amor. Cara, metade. Pra você que tá ouvindo a rádio.

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1: Quer ouvir música sertaneja?

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0: Nisian. 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Fernando de Namora. Esperança. 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

0: Rock Bazar Fleitas, um abraço. Adriana Sarato de São Bernardino. 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